Silver Convention com Fly, Robin Fly, faixa que chegou ao primeiro lugar nos Estados Unidos em plena era disco. Agora a gente segue com mais canções que marcaram época na Saudade FM. 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

0: lançada no comecinho dos anos 90, gravada durante as sessões de Acton Baby. Logo mais tem Captain and Tennille na Saudade FM, quem ouve lembra.
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0: Hudson and Tennille, Love Will Keep Us Together, gravação que chegou ao primeiro lugar nos Estados Unidos em 1975. 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

0: Mais, clássico de 1958, você só recorda essa na saudade. Levou o grupo ao primeiro lugar nos Estados Unidos. 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

0: Stevie Wonder com All in Love is Fair, lá de 1973, na Saudade FM, a rádio que te faz recordar.
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0: Madonna, I Remember. Essa foi a trilha que acompanhou a gente até o último capítulo musical desta segunda-feira. Eu sou Adriana Lima. Deixo um beijo grande pra você, agradecendo a sua boa companhia aqui na maior rádio flashback de todo o Brasil. E já te convidando pro nosso próximo encontro amanhã, aqui na Noite da Saudade FM, a rádio que te faz recordar. Beijo e até lá. Tchau, tchau.
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de Queen a Legião. 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
1: Áries. Tem épocas em que somos mais cobrados pelas pessoas e pela vida. Ariano, continue o seu caminho. Conheça-se melhor e se aperfeiçoe cada vez mais.
2: Touro.
1: O dia pede que você seja objetivo, o mais racional possível e não se deixe levar pelas emoções. Taurino, melhor não assumir compromissos futuros.
2: Gêmeos.
1: Você tem a possibilidade de fazer inovações e muitas coisas que antes lhe interessavam, agora parece sem graça. Pois é, geminiano, o conhecido perdeu a graça.
2: Câncer.
1: Algumas situações vão exigir flexibilidade de sua parte. Canceriano, não se deixe envolver por provocações e nem por disputas. Alimentar contrariedades só faz mal.

0: Leão, aproveite as boas energias e invista em você, nos seus projetos, cresça como pessoa, leonino, e se prepare para explorar todo o seu potencial.
1: Virgem,
0: coisas novas se apresentam e elas não seguem o roteiro programado virginiano. Observe os sinais que se apresentam. Pode ser difícil entendê-los agora, mas depois ficarão claros.
1: Libra.
0: O dia pode ser interessante para trocar ideias, desde que você, libriano, esteja disposto a escutar opiniões contrárias. Não elimine-as antes de escutá-las.
1: Escorpião.
0: O amor e o relacionamento estão intensos e a sexualidade forte, escorpião. Mas cuidado com o ciúme e o controle. Não se deixe envolver por desconfianças.

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0: Sagitário.
1: A época é de sorte. Pense em fazer cursos, aprender línguas e viajar. Sagitário, saiba que você tem oportunidades para crescer e dar um salto na vida.
0: Capricórnio.
1: Dia mais tenso e propenso a desentendimentos. Capricórnio, tente suavizar as situações. Não insista em alguns assuntos e não force a barra.
0: Aquário.
1: O mundo está mudando rapidamente, mas ainda você não tem a noção do que vai surgir nos próximos anos. Tudo vai depender, Aquário, da atuação das pessoas.
0: Peixes.
1: Oportunidades de reavaliar a forma como você lida com o dinheiro e também de ser prático. Pisciano, demoras mexem com suas inseguranças e testam sua paciência.
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6: Olá, bom dia. Eu sou o Davi Rangel. Um prazer ter você na sintonia. Nós vamos juntos a partir de agora, até às 11 da manhã. 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Bom dia.
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6: 7:26. Hoje é terça-feira, 15 de setembro. Rose de Oliveira, bom dia.
8: Oi, Davi, bom dia. Boa terça-feira.
6: Obrigado para nós. Olha, vamos aos destaques desta edição. STF decide hoje se Moraes será investigado no caso Banco Master. Billy Joel revela a cirurgia no cérebro e tranquiliza fãs. Vorcaro teria gastado mais de 55 milhões de dólares em serviços de luxo. Vestido da vingança de Lady Diana vai a leilão em dezembro. Então já sabe, né? Fique com a gente, voltamos já.
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6: 7:28. O Supremo Tribunal Federal se reúne nesta terça-feira, dia 15, a partir das 10 da manhã, para decidir se o ministro Alexandre de Moraes deve ser investigado no caso do Banco Master. É a primeira vez na história que o plenário do STF analisa a possibilidade de abrir uma investigação contra um de seus próprios ministros. A sessão será presidida pelo ministro Edson Fachin e terá transmissão ao vivo. O julgamento vai analisar o relatório da Polícia Federal e a regularidade dos elementos que envolvem Moraes e o ex-banqueiro Daniel Vorcaro. A decisão não vai julgar culpa ou inocência, mas definir se a base para o prosseguimento de uma investigação contra o ministro.
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1: Esse é o Conexão Saudade, música e informação na dose exata para você. Donald Trump prometeu dar $5 mil a cada cidadão americano se os republicanos conquistarem a Câmara e o Senado. O valor equivale a cerca de R$25 mil. A promessa foi feita durante a Convenção Nacional Republicana em Dallas, no Texas. Trump não detalhou como o benefício seria pago. E o cantor Billy Joel, de 77 anos, revelou que passou recentemente por uma cirurgia no cérebro. O procedimento envolveu a implantação de uma válvula para drenar o excesso de líquido e aliviar a pressão no crânio causados pela hidrocefalia. Billy Joel diz que apresentou melhoras no equilíbrio, na memória e nas atividades do dia a dia. O cantor afirmou que está se recuperando e tranquilizou os fãs.
2: 7h37.
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0: The Wonders That Think You Do. Agora são 7h43, bom dia.
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0: Vamos ao sistema Anchieta Imigrantes, segundo a Ecovias, a Anchieta no sentido São Paulo, quilômetros 20 ao 17 e 13 ao 10, o trânsito está complicado neste momento. A Anchieta no sentido litoral, quilômetro 63 ao 65, também com o trânsito complicado nesta manhã de terça. A Imigrantes sentido capital, quilômetro 17 ao 13, trânsito lento, também devido ao alto fluxo de veículos. A Interligação Baixada, sentido Anchieta, também com trânsito complicado nesta manhã. O esquema de operação é o 5x5. O rodízio no centro expandido de São Paulo hoje vale para placas final 3 e 4. Nas rodovias Cônego Domênico Rangoni e Padre Manuel da Nóbrega, o trânsito segue normal.
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2: Bom dia a todos. Segundo a meteorologia, teremos uma terça-feira com predomínio de céu parcialmente nublado e ainda com possibilidade de chuva durante o dia em algumas áreas do litoral paulista. As temperaturas hoje oscilam entre a mínima de 18 e a máxima de 22 graus. O vento vai soprar fraco de quadrante sul e o mar vai ficar um pouco agitado em algumas praias da Baixada Santista. É isso aí, logo mais à tarde eu volto com a previsão para amanhã.
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1: 7h49. Na Fórmula 1, a vitória do último domingo ficou com o jovem italiano Andrea Kimi Antonelli. Foi o oitavo triunfo da carreira do piloto, que cruzou a linha de chegada à frente de Max Verstappen e Lando Norris. O brasileiro Gabriel Bortoleto terminou a prova em 13º lugar. No futebol, tem Copa Sul-Americana. O São Paulo enfrenta o Boca Juniors. O Vasco enfrenta o Santa Fé. E pela Libertadores, o Fluminense joga contra o Platense.
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1: Esse é o Conexão Saudade, diariamente notícias, serviço e uma seleção musical para te fazer companhia. O Santos acertou a contratação de Felipe Coutinho e Neymar deu uma pista nas redes sociais. Publicou um vídeo dançando a música que virou paródia da torcida do Vasco para Coutinho. Neymar ainda usou um emoji de mago em referência ao apelido Pequeno Mágico. Além de Coutinho, o Peixe contratou Lima, Rodinei, Arthur e Everton Cebolinha. Um italiano entrou para o Guinness World Records com um carro de apenas 50 centímetros de largura. É verdade. Andrea Marazzi transformou um Fiat Panda de 1993 num carro elétrico de um único lugar, considerado o carro dirigível mais estreito do mundo. O projeto levou cerca de um ano. Marazzi desmontou, cortou e reconstruiu o carro no ferro velho da família, na Itália.
0: 7h56. 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

0: Agora 8 horas 4 minutos, Sam Smith, Normani, Dance with a Stranger. 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
0: Vamos conferir as travessias litorâneas da região. Segundo o Departamento Hidroviário, entre Santos e Guarujá, 8 balsas estão em operação. Tempo estimado de espera, 15 minutos do lado de Santos, 30 minutos do lado de Guarujá. Na travessia de pedestres, entre Santos e Vicente de Carvalho, 3 embarcações fazem o trajeto. O tempo estimado de espera, 12 minutos em ambos os lados. São Sebastião e Ilhabela tem 4 balsas operando agora de manhã. Por lá, o tempo estimado de espera, 30 minutos em ambos os sentidos. Bertioga, Guarujá, 2 balsas estão em operação. E o tempo estimado, 20 minutos também em ambos os sentidos.
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8: Acompanhe comigo. 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
1: 8:16. E agora a gente faz um rápido giro pela Baixada Santista. Em Santos, a CT alerta para o golpe envolvendo veículos guinchados, hein? Criminosos estão usando o WhatsApp para se passar por funcionários da empresa e cobrar valores via Pix, prometendo a liberação dos automóveis. A CT Santos reforça que não entra em contato por telefone ou mensagem para cobrar taxas, estadias ou tratar da devolução de veículos. A orientação é desconfiar e não fazer pagamentos. Em Cubatão, 45 veículos abandonados foram retirados das vias públicas entre janeiro e 27 de agosto. As remoções ocorreram em 15 bairros, com maior concentração no Jardim Casqueiro, Ilha Caraguatá, Vila Natal e Vila Nova. Furto de energia. Chega a quase 1.500 casos na região no primeiro semestre. Na área da CPFL Piratininga, foram 946 ligações irregulares, alta de 86,6%. Praia Grande teve aumento de 310,5% nos casos. Já a Neo Energia Electro registrou queda de 53%.
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0: Madonna, Take a Bow, de 95, a trilha sonora da sua vida aqui na Saudade. 8h26 agora, bom dia.
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0: Vamos conferir o trânsito na cidade de Santos. Segundo o Waze, a chegada a Santos pela Anchieta, acessando a Martins Fontes, vai encontrar muita lentidão, trânsito travado nesta manhã até chegar ali na João Pessoa. Inclusive a João Pessoa no centro, também com o trânsito travado nesta manhã. Você que chega a Santos pela praia, na região da divisa com José Menino, também vai encontrar lentidão pelo caminho até chegar no canal 2, ali na Bernardino de Campos. Para você que está agora na Carvalho de Mendonça, entre Canaum até chegar à Avenida na Costa, também trânsito lento devido ao alto fluxo de veículos. Francisco Glicério, entre Canal 2 e Senador Feijó, também com trânsito complicado nesta manhã. Você que está na Conselheiro Nébias, em quase toda a sua extensão, também trânsito complicado. E o mesmo acontece na Senador Feijó, também quase toda a extensão, com trânsito travado nesta manhã.
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1: E a gente segue juntos, você de um lado, a saudade do outro, aqui no Conexão Saudade. Obrigada pela sintonia. O ex-banqueiro Daniel Vorcaro, do Banco Master, teria gastado US$55.300.000 em menos de um ano com a empresa Signature Luxury Services. A empresa atuaria em diversos segmentos de produtos e serviços ultra-premium, voltados ao mercado de turismo e eventos. Segundo informações enviadas ao ministro André Mendonça, relator do caso Master, Vorcaro era considerado um dos clientes mais assíduos da empresa e tinha um elevado nível de exigências. Os gastos teriam ocorrido num período inferior a um ano. O famoso vestido da vingança, usado pela princesa Diana em 94, vai a leilão em dezembro. A peça foi usada numa noite de gala da Vanity Fair, na mesma noite em que o então príncipe Charles admitiu ter sido infiel. O vestido preto de seda virou um dos looks mais icônicos de Lady Di.
0: 8h42. 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

0: Quem ouve lembra. A cor do som abria a porta. Agora são 8h55.
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0: 8h56.
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0: Tolentina de Luca. Tolentino Figueiras 80.
1: Faltando 3 minutos para as 9 horas, temperatura na marca dos 19 graus. E assim a gente chega ao fim de mais uma edição do Conexão Saudade. E esses foram alguns dos destaques no Conexão de hoje. STF decide hoje se Moraes será investigado no caso Banco Master. Billy Joel revela cirurgia no cérebro e tranquiliza fãs. Vorcaro teria gastado mais de 55 milhões de dólares em serviços de luxo. Vestido da vingança de Lady Diana vai a leilão em dezembro. Informação, serviço e também os assuntos do dia a dia. Próxima edição do Conexão Saudade, logo mais às 5 da tarde.
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0: 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Infinita Highway. Infinita Highway com Engenheiros do Havaí. Lembra? 1987. Também recordamos Rupi Holmes, Rim. 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

0: Simon, Just Like You Do. Também ouvimos aqui na Saudade o Cláudio Zoli, Cada Um, Cada Um.
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0: Logo mais, o Supremo Tribunal Federal analisa se deve abrir uma investigação contra o ministro Alexandre de Moraes. O plenário vai examinar um relatório da Polícia Federal sobre mensagens trocadas entre Moraes e o ex-banqueiro Daniel Vorcaro, pivô do caso Banco Master. A análise será feita pelos ministros do STF em uma sessão considerada inédita na história da corte. O caso Master também chega ao futebol. Segundo informações, Daniel Vorcaro teria 25% da SAF do Atlético Mineiro. O ex-banqueiro também seria dono de uma casa de apostas que investe milhões de reais em clubes brasileiros. A atuação de Vorcaro no futebol é mais um ponto das investigações sobre o Banco Master. Sérgio Guedes renovou o contrato com a Portuguesa Santista e já pensa na temporada de 2027. Ídolo do clube e da torcida, o treinador vai comandar a equipe no Campeonato Paulista da Série A2. A renovação reforça a confiança no trabalho de Sérgio Guedes à frente da Briosa.
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0: 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Cidade Negra, Girassol. Johnny Hates Jazz, Shattered Dreams, também na nossa programação.
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0: Agora são 10h28 e quem vai curtir um cineminha por conta da saudade, lá no Cine System, né? Carolina Alves Bastos, Niverso Sartori Filho, Tainá Figueiredo e Walter Marques Júnior. Parabéns aos nossos ouvintes, a produção da saudade vai entrar em contato com vocês.
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0: O ano de 1992, John Secada, Do You Believe in Us? Também ouvimos Titãs Família. Agora são 10h56, bom dia.
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0: Santos tem índice de recusa à doação de órgãos abaixo da média nacional. No Brasil, 42% das famílias negam a doação após a morte encefálica. Em Santos, o índice é de 25%. Os dados foram apresentados no Fórum Setembro Verde. Santos recebe no dia 17 de outubro uma noite especial de música e histórias de carreira. O produtor João Marcelo Boscoli e o pianista, compositor e arranjador Michel Frendenson participam do Papo de Música no 1906 Rooftop Bar e Restaurante no Centro Histórico. Agora são 10 horas e 56 minutos. Eu, Davi Rangel, tô de volta amanhã às 7h da manhã. Raíssa Abreu tá chegando e vai com você até 3 da tarde. Uma ótima terça para você.
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16: Boa terça-feira, dia 15 de setembro, a 15YM717 em 99,7 MHz para toda a Baixada Santista. Muito prazer, eu sou Raíssa Abreu, te acompanho até às 3 da tarde com os clássicos da música. 11:01, bom dia. 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Na próxima hora.

0: Saudade FM, quem ouve lembra, uma viagem para a década de 70 para a gente recordar juntos esse sucesso de Jackson 5 ABC. Lulu Santos, tudo bem? Na saudade, os grandes clássicos nacionais e internacionais sempre para você. 11 horas 26 minutos, excelente dia. Termômetros marcando neste momento na região de Santos, 20 graus. A chuva deu uma trégua, hein? Mas a previsão é que ela volte, então se for sair de casa, não esquece o guarda-chuva.
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6: Saudade FM, eu amo essa rádio. 11:31, vem aí Vanessa Rangel com sucesso da novela Por Amor, de 97, Palpite.

0: Fechando essa sequência com grandes sucessos da música Kool & The Gang, Get Down On It, Don McLean, American Pie. Na Saudade FM, 11 horas mais 52 minutos. Obrigada pela sua boa companhia. Daqui a pouquinho, horário eleitoral obrigatório, mas sua programação musical segue normal no nosso site saudadefm.com.br e também no nosso aplicativo disponível para iOS e Android, Saudade FM. O oficial, o primeiro que aparecer, hein? Eu, Raíssa Abreu, volto já. 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
4: Saudade FM, quem ouve lembra, meio de meia, tô de volta. Maroon 5 Daylight vem chegando aí.

0: O sucesso nacional de Os Paralamas do Sucesso, Cuide Bem do Seu Amor, aqui na maior rádio flashback do Brasil, 12:59. Boa tarde, obrigada pela sua boa companhia.
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0: O Segredo de Widow's Bay foi a maior vencedora do M2026 com 6 troféus, incluindo Melhor Comédia. Matthew Rhys fez história ao vencer 2 das principais categorias de atuação na mesma noite. E The Pitt confirmou o favoritismo e foi eleita a melhor série de drama.
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I'll Be There For You, famosa balada romântica da banda americana Bon Jovi, lançada em 89. Agora, 1h29, muito boa tarde, obrigada pela sua excelente companhia. Seguimos juntos para o próximo bloco.

0: Figueiras 80. 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
1: 1h31.
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0: Fechando essa sequência, The Calling, Wherever You Will Go, Belchior, Medo de Avião. Na saudade, duas em ponto.
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0: A Sociedade Brasileira de Oftalmologia Pediátrica e o Conselho Brasileiro de Oftalmologia lançaram uma nova cartilha para alertar sobre o avanço da miopia entre crianças e adolescentes. O material chama atenção para o uso excessivo de telas e para a importância de maior exposição à luz natural. A cartilha chamada Mais Tempo ao Ar Livre, Mais Saúde para os Olhos foi lançada durante o 70º Congresso Brasileiro de Oftalmologia em Salvador. Na saudade, 2 e 1.
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Os maiores sucessos aqui na sua rádio Saudade FM. A gente ouviu Eduardo Dusek, Barrados no Baile, e antes Fred Mercury, The Great Pretender, sucesso de 87. Mas, na verdade, essa música é uma regravação em formato solo do clássico gravado originalmente pelo grupo The Platters em 55. 2h29, excelente tarde para você e bora para a última sequência de hoje.

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1: Duas e 50 na Saudade FM.

0: Fechando meu horário com o sucesso da década de 80, George Benson, Kisses in the Moonlight. Saudade, 2h58.
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0: Donald Trump prometeu dar $5 mil a cada cidadão americano se os republicanos conquistarem a Câmara e o Senado. O valor equivale a cerca de R$25 mil. A promessa foi feita durante a Convenção Nacional Republicana em Dallas, no Texas. Trump não detalhou como o benefício seria pago. Eu sou Raíssa Abreu, tô indo embora, te agradeço imensamente a companhia durante todo esse mês. Amanhã, Cíntia Moran está de volta a partir das 11 com o melhor da música aqui na Saudade FM. Agora tem Thiago Ferraz te fazendo companhia. Até a próxima.
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1: Boa tarde, agora 3:03. Esta é a ZYM717, 99,7 MHz. Esta é a Saudade FM. Muito prazer, eu sou o Thiago Ferraz, com você a partir de agora. Vamos juntos até às 8 horas da noite, aqui na rádio que te faz acordar.
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0: 3h31 na saudade, boa tarde pra você. Essa é Donna Summer com Bad Girls. Voltamos a 1979. Na sequência, com o som do Seal, For the Love of You, a gente volta a 2011, a Nacional de Lulu Santos. As melhores músicas pra você na rádio que te faz recordar. Agora 3h32. 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
4: 3h33. Boa tarde.
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0: 4:02 na saudade, excelente tarde pra vocês. Sting com Fields of Gold. Ainda Marina Lima, Pé na Tábua. As melhores músicas pra você na maior rádio flashback do Brasil. Agora 4:03.
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0: E 5 novos ônibus já estão circulando no transporte coletivo de Guarujá. Os veículos são equipados com tecnologia Euro 6, que pode reduzir em até 75% a emissão de gases poluentes em comparação com o padrão anterior. Os novos ônibus já estão em operação nas ruas da cidade. A renovação da frota faz parte de um processo conduzido pela City Transportes, que prevê a chegada de novos lotes de veículos. E o 23º Mutirão de Combate ao Aedes aegypti começa nesta quarta-feira, às 9 horas da manhã, no Boqueirão, em Santos. Serão 60 agentes de identificação e também eliminação de criadouros do mosquito. A ação também terá retirada de materiais que podem acumular água e atividades educativas de prevenção às arboviroses.
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0: Titãs aqui na saudade. Titãs pra dizer adeus. Ainda a Roxette, Must Have Been Love, na rádio que te faz recordar. Agora 4h31, uma excelente tarde pra você. Tá na hora de você participar aqui na saudade e ganhar prêmios.
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0: Engenheiros do Havaí, aqui na Saudade FM, uma ótima tarde para você. Somos quem podemos ser. Uma ótima tarde, essa é a Saudade FM, agora 5 horas em ponto.
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0: Boa tarde a você, ouvinte da Saudade. Boa tarde, Rose de Oliveira.
2: Oi, Thiago. Boa tarde. Uma ótima terça-feira para você.
0: Para nós, né? Está no ar mais uma edição do nosso Conexão Saudade, segunda edição. Hoje, dia 15 de setembro, e a gente traz agora alguns destaques desta edição. Dia histórico no STF. Ministros analisam relatório com 52 mensagens entre Moraes e Vorcaro. Lula tem 36% e Flávio Bolsonaro 31%, aponta Quest. Santos amplia apoio à juventude com bolsa de R$600. São Paulo enfrenta o Boca Juniors hoje pela Copa Sul-Americana. A partir de agora, informação, serviço, notícia e, claro, muita música no Conexão Saudade. 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
2: Na Saudade agora 5:05, o acesso à Praça dos Três Poderes na área central de Brasília foi fechado ao público nesta terça, dia 15. A medida ocorreu por causa da sessão de julgamentos do Supremo Tribunal Federal. Os ministros do STF se reuniram para analisar um relatório da Polícia Federal. O documento reúne 52 mensagens trocadas entre Daniel Vorcaro, ex-dono do Banco Master, e o ministro Alexandre de Moraes. Pesquisa Quest, divulgada nesta segunda, mostra Lula do PT com 36% das intenções de voto no primeiro turno da eleição presidencial. Já Flávio Bolsonaro do PL aparece em segundo com 31%. Augusto Cury do Avante tem 7% e está em terceiro. Na sequência, aparecem Ronaldo Caiado do PSD e Renan Santos do Missão com 4% cada. Romeu Zema do Novo tem 1% das intenções de voto.
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0: Na saudade, 5h23. Ótima tarde para você, Bruno Mars.
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0: As informações do trânsito, a gente fala agora das estradas, as informações do ex, Ecovias Imigrantes, para esta tarde, as condições são as seguintes. Anchieta, sentido litoral, trânsito congestionado dos quilômetros 54 aos 65, por alto fluxo de veículos comerciais. Nos demais trechos, com trânsito normal. 5h25, boa tarde para você.
2: 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Vem aí, Sidney Magal em Santos, comemorando 60 anos de carreira. Baile do Magal, aguarde!
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19: O TRE do Rio de Janeiro barrou a candidatura de Antony Garotinho ao governo do estado. A corte confirmou a suspensão dos direitos políticos do ex-governador. A decisão está ligada a uma condenação por um processo que apura desvio de verbas da saúde. Garotinho pode recorrer ao TSE e diz que vai manter a campanha. Harry Styles, de 32 anos, deixou o futuro da carreira em aberto ao anunciar novas datas da Together Together Tour para 2027. O cantor disse aos fãs que ainda não sabe o que fará depois da turnê, que continua em andamento. Styles também disse se sentir a pessoa mais sortuda do mundo por ainda poder viver esses momentos com os fãs. Você está no Conexão Saudade, aqui tem notícia, tem serviço e mais música para você. Siga com a gente.
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1: Agora 5h36, vamos a um giro rápido aqui na Baixada Santista. Começamos com Mongaguá, que inaugurou a primeira estação do Corpo de Bombeiros da cidade. A unidade recebeu investimento de R$1.650.000 e deve reduzir o tempo de resposta nas ocorrências. A prefeitura também inaugurou uma nova sede da Defesa Civil ao lado da estação. E 1.763 vagas estão abertas em concursos e processos seletivos do setor público. Os salários podem chegar a R$37.700. Na Baixada, Itanhaém tem 106 vagas na educação, 20 para guardas civis e outras 27 vagas na Câmara Municipal. Tem decisão para o Santos na Copa Sul-Americana. O Peixe enfrenta o Atlético Mineiro nesta quarta-feira, às 19h, na Arena MRV. O Santos está invicto, há 5 jogos com 4 vitórias e um empate. A partida vale vaga na semifinal. 5h37.
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0: 4, boa tarde, Marvin Gaye, Tammy Terrell.
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0: As informações agora das travessias litorâneas para você ouvinte da Saudade FM. Esse é o Conexão Saudade, segunda edição. Muita música e informação para você. As travessias, de acordo com o site da CEMIL, no momento, Santos Guarujá com 8 balsas. Tempo de espera em Santos chega a 20 minutos, no Guarujá 25. Travessia Bertioga Guarujá, uma balsa, com tempo de espera de 40 minutos. Travessia de pedestres, Santos Vicente de Carvalho, 3 embarcações, com tempo de espera de 12 minutos. No litoral norte, São Sebastião e Ilhabela, 7 balsas e o tempo de espera é de meia hora.
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3: Boa tarde a todos. Segundo a meteorologia, teremos uma quarta-feira com predomínio de céu parcialmente nublado e ainda com possibilidade de chuva durante o dia em algumas áreas do litoral paulista. As temperaturas amanhã vão oscilar entre a mínima de 17 e a máxima de 21 graus. O vento vai soprar fraco de quadrante sul. E o mar vai ficar calmo na maioria das praias da Baixada Santista. Por hora é só. Amanhã pela manhã eu tô de volta.
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1: E o TSE rejeitou por unanimidade a candidatura de Pablo Marçal à presidência. Os ministros consideraram problemas na convenção do PRTB e a suspensão dos direitos políticos de Marçal até 2032. Ele havia conseguido uma liminar na Justiça Eleitoral de São Paulo para se lançar candidato. Com a decisão do TSE, Marçal fica fora da disputa presidencial. A defesa de Eduardo Tagliaferro levou à Comissão Interamericana de Direitos Humanos acusações contra Alexandre de Moraes e Paulo Gonet. Os advogados falam em suposta perseguição política e violação de direitos fundamentais. Tagliaferro também denuncia um suposto gabinete clandestino no TSE que teria produzido relatórios a pedido de Moraes. A defesa pede ainda a suspensão da prisão e da extradição do perito que vive na Itália.
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1: 6:00, ótima noite para você. Vamos falar agora sobre futebol. Sérgio Guedes renovou contrato com a Portuguesa Santista e já pensa na próxima temporada de 2027. Ídolo do clube e também da torcida, o treinador vai comandar a equipe no Campeonato Paulista da Série A2. O objetivo é claro, montar um elenco competitivo e buscar o tão sonhado acesso à Série A1. A renovação reforça a confiança no trabalho de Sérgio Guedes à frente da Briosa. E hoje tem Copa Sul-Americana. O São Paulo enfrenta o Boca Juniors. O Vasco enfrenta o Santa Fé. Pela Libertadores, o Fluminense joga contra o Platense. Agora 6:01.
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0: Avenidas Ana Costa, desde o Jabaquara até em direção ao bairro do Gonzaga, próximo, até mesmo um pouquinho antes ali da Francisco Glicério, com trânsito intenso, da Francisco Glicério até o Gonzaga, flui um pouco melhor. Essas são as informações do Waze. Outras vias com trânsito carregados nesse momento, Avenida Rangel Pestana, para você que está ali próximo do bairro do Jabaquara, Rua Joaquim Távora, próximo ali a Beneficência Portuguesa, e para você que sai da cidade pela Avenida Martins Fontes, também com um trânsito intenso nesse momento. Agora 6:12.
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0: 6:12.
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1: Donald Trump prometeu dar $5 mil a cada cidadão americano se os republicanos conquistarem a Câmara e o Senado. O valor equivale a cerca de R$25 mil. A promessa foi feita durante a Convenção Nacional Republicana em Dallas, no Texas. Trump não detalhou como o benefício seria pago. Este é o Conexão Saudade. A Polícia Federal aponta suspeitas de corrupção e lavagem de dinheiro envolvendo o senador Jacques Wagner do PT da Bahia. A PF identificou 74 ligações entre Wagner e o empresário Augusto Ferreira Lima, sócio de Daniel Vorcaro, ex-controlador do Banco Master. As conversas entre 2023 e 2025 totalizaram cerca de 5 horas e meia. Segundo o relatório, entre os benefícios citados estão ingressos para um show de Taylor Swift e pelo menos 4 voos em aeronave.
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0: 6h28 aqui na Saudade, ótima noite para você, os tribalistas.
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0: Mais uma vez falamos sobre o trânsito, a gente abre esse bloco trazendo as informações das travessias litorâneas, as informações do site da CEMIL. Travessia Santos-Guarujá no momento com 7 balsas, tempo de espera em Santos 25 minutos, no Guarujá 15. Travessia Guarujá-Bertioga, uma balsa apenas, tempo de espera de 40 minutos. Travessia de pedestre Santos-Vicente de Carvalho, 3 embarcações, tempo de espera de 12 minutos. No litoral norte, São Sebastião-Ilhabela, 7 balsas e o tempo de espera é de meia hora. 6h29, agora as estradas, as informações do ex Ecovias Imigrantes, Anchieta, sentido litoral, trânsito congestionado dos quilômetros 54 ao 65 e trânsito lento do 17 ao 19. Na Anchieta, sentido São Paulo, também o motorista encontra problemas, trânsito lento dos quilômetros 19 ao 16. SPA 248, sentido São Paulo, também com trânsito lento dos quilômetros 8 ao 7 e sentido ao Guarujá, também trânsito lento do 7 ao 8. Nos demais trechos, trânsito normal. 6h29.
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1: Na saudade, agora 6h39. Hoje tem sorteio da Mega Sena. As apostas podem ser feitas até às 8 horas da noite nas casas lotéricas, no portal Loterias Online e também no aplicativo Loterias Caixa. A exceção é para os bolões digitais, que podem ser comprados até às 8h30 da noite exclusivamente pelo portal e também pelo aplicativo. Lembrando que as apostas simples com 6 números custam R$6 e tem uma chance em mais de 50 milhões de acertar a cena. E a Prefeitura de Santos ampliou as políticas de apoio à juventude. Duas leis atualizadas passam a garantir bolsa de R$600 por mês e mais oportunidades de estágio remunerado. As vagas são voltadas a estudantes de cursos profissionalizantes de nível médio. Faltando agora 20 minutos para 7.
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0: A saudade, ótima noite pra você, agora 6h49, Rod Stewart.
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2: Ótima noite. 6h51, temperatura na marca dos 18 graus. A gente fica por aqui. Esses foram alguns destaques desta edição do Conexão Saudade, segunda edição. De histórico no STF, ministros analisam relatório com 52 mensagens entre Moraes e Vorcaro. Lula tem 36% e Flávio Bolsonaro 31%, aponta Quest. Santos amplia apoio à juventude com bolsas de R$600. São Paulo enfrenta o Boca Juniors hoje pela Copa Sul-Americana. Lembrando que amanhã, às 7 horas da manhã, tem mais uma edição do Conexão Saudade. Continue aqui na Saudade FM, a sua companhia em todos os momentos. Até a próxima, para você uma excelente noite.
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0: 7:18 na saudade, ótima noite pra você. Essa é a maior rádio flashback do Brasil, Cowboy Fora da Lei. Voltamos a 1987 com o Raul Seixas. Woman, também de 87, com o Woman League. As melhores músicas pra você aqui na trilha sonora da sua vida. 7:18, boa noite. 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

0: faltando agora um minuto para as 8 aqui na Saudade. Ótima noite para você. Simple Red com Stars. Nós voltamos a 1992 aqui na rádio que te faz recordar. Ótima noite para você. Já já tem mais músicas. Daqui a pouquinho tem Adele, logo após o intervalo. E já já também tem a Adriana Lima chegando para te fazer companhia aqui na rádio que te faz recordar. Eu, Thiago Ferraz, fico por aqui. Volto amanhã às 3 da tarde. Para você, uma excelente noite.
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1: ZYM 717 em 99,7 MHz. Saudade FM, a rádio que te faz recordar. Eu sou Adriana Lima. A partir de agora serei a sua boa companhia até a meia-noite, aqui na maior rádio, flashback de todo o Brasil.

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1: Cássia Eller com Malandragem é uma composição de Cazuza e Frejá. Se tornou uma das gravações mais conhecidas da cantora. 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

0: Lionel Richie com You Are, sucesso que faz parte da fase solo do cantor lá no comecinho da década de 80. Já já tem a voz do Brasil. Eu, Adriana Lima, volto às 10 da noite aqui no seu dial com a nossa programação musical. Ouça as canções a partir de agora acessando nosso site saudadefm.com.br, baixando nosso aplicativo oficial e gratuito através da Alexa, da Apple TV, da sua Smart TV e do satélite de TV digital. Agradeço por você ser a minha companhia aqui na Saudade. Eu sou Adriana Lima e volto já já na maior rádio flashback do Brasil. 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